21h27. 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Quero mandar um ótimo boa noite, um ótimo sábado, né, para o senhor João Inácio, né, lá no Barba Vermelho, ligadinho aqui, sempre, sempre com a gente. Muito boa noite, seu João Inácio, viu? Um excelente sábado pro senhor, tá bom? Ele pede folha seca ou carta no quintal. Nesse horário, seu João Nasce, a gente não pode tocar o brega. Mas a próxima música é oferecida pro senhor, tá bom? Obrigada pelo seu carinho. E também uma boa noite para Carlos Cauã. Boa noite para você, Carlinhos. Carlos Cauã, o pequenino, né? E vamos de mais música, né? Vamos. De saudades, João Paulo e Daniel. Ela tem o dom de me fazer chorar. 21h29, boa noite, meus amores.

0: 21h42, meus amores. Eu também amei e amo muito ter vocês aqui, meus amores. Aqui, ó, no melhor programa de todas as noites de sábado, né? 98 Show, segunda edição. Na apresentação aqui, a sua amiga Nara Posidônio.
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0: É isso aí, meus amores. Olha só, meus queridos, deixa eu passar um recadinho bem rapidinho pra vocês. 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É fazendo aquele showzaço pra vocês, tocando músicas gostosas que vocês adoram ouvir, muito forró, muita música gostosa, cerveja bem gelada, uma piscina maravilhosa pra você tomar aquele banho junto com a família, não é isso? Comer uma boa comida, não é? E, claro, curtir um show maravilhoso, uma boa música, não é? E não poderia ser melhor com a sua amiga aqui, né? 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E vamos de mais música, né? 21 horas e 44 minutinhos.
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0: Adoro essa música. Ela é tema da Raquel, né? Mulheres apaixonadas.

0: 22:04.
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4: 22h15.
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2: Eita, loirinha, volta pra minha vida, vai.

0: 22h52.
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0: 23 horas e 3 minutos.
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0: 23:27.
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0: 23 horas e 39 minutos.
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2: Esse é meu vício, Mari Fernandes.

0: 23:51.
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0: meia-noite e 4 minutos.
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0: Meia-noite e 14 minutos.
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0: Obrigado.
1: Meia-noite e 37 minutos.
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3: Tá lindo, maravilhoso demais.

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1: Meia-noite e 48 minutos.
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1: 1 hora e 11 minutos.

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1:33. 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

0: 1:56.
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0: Duas horas e seis minutos.
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1: 2:29.
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0: 2 horas e 43 minutos.
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1: 3 horas e 3 minutos.

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0: 3:15.
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0: 3:26.
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0: 3:36.
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0: 3:48.
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0: 4:02.
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0: 4:15.
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0: e acabou de começar.
1: Quatro horas e 28 minutos.
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4:41. 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

0: 4:52.
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muito bom dia pra você na sintonia da Rádio Agreste FM de Rio. Tá mais gostosa de se ouvir. Já são 6h10. Estamos começando a nossa edição do nosso programa Jovem Guarda Especial. Domingão, 30 de agosto de 2026. O telefone já está liberado para você participar, o 99171040. Encontro alguém que eu possa dar, de que vale tanto amor em mim. Vamos começar o nosso domingão, o nosso programa, o som de Adriana Veste Azul. Agora já são 6h11. Bom dia para você na sintonia.

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0: isso aí, hora certa pra você. São 6:34, 6:34 em Rio Taba. O som da nossa eterna Diana, música Lero Lero. Estamos de volta com o nosso jovem guarda especial. Domingão, 30 de agosto de 2026. Vamos juntinho até as 9 horas da manhã, levando pra você o melhor da jovem guarda aqui pelas suas YV 737, canal 254, Rádio Agreste FM 98,7 de Rio Taba. A gostosa de se ouvir. Eu vi lá no começo da sequência, Adriana Veste Azul, Ângelo Máximo, Maldita Hora Que Briguei Com Você, Demetros Chorando Vou Te Pedir, Marcos Antônio Marcos, Adeus às Ilusões, Eduardo Araújo É Papo Firme, Cláudio Fontana Não Toco Mais a Minha Guitarra, que o meu grande... E a última da sequência, Diana Lero Lero. Participe pelo 9917-1040. Faça seu pedido musical, ofereça para quem você desejar, pessoalmente para curtir. Eu te atendo e faço companhia até as 9 horas da manhã. Abraçando nossos ouvintes sempre sintonizados no nosso programa. Você do centro da cidade, você comerciante. Você dos nossos bairros, nossa cidade de Herotaba. Distrito de Amanaiara, também Campo Lindo. Você de todo o nosso pé de serra, cidades vizinhas. Você, amigo internauta que nos ouve através do aplicativo Rádios Net. Obrigado pela preferência de sintonia. Programa Jovem Guarda Especial que vai ao ar todos os domingos de 6 às 9 horas da manhã. Levando para você o melhor da Jovem Guarda. A apresentação do seu amigo Arlindo Silva.
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0: 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Abraçando nossos ouvintes, estão sempre sintonizados no nosso programa. Alô, Gerardo Borges, obrigado pela sintonia. Luz Neto na rua Laide Ramos. João Inácio no Barra Barro Vermelho. Socorrinha Silva. Alôzão para Rogério de Vila Campos, o Roslene. Aqui tem também o Bibi Jorge Padeiro, original lá na Casa do Sossego.
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0: São José Cândido, Dona Luzanira, Bárbara Mirella e Cristiano. Sempre sintonizado no nosso programa. Também em Vila Campo. Um bom dia para o seu Antônio na rua 25 de setembro, Maria do Paulino na rua Coração de Jesus.
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0: Antônio Cardoso no Barro Vermelho. Barro Vermelho também está os meus pais.

0: Abração também para Mariana e Vila Canta, sempre sintonizado no nosso programa.
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0: Alô, seu Edmar Pasto, turma da SC Produções em Nova Betânia.
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0: Alô, César Cátia, turma do Mercantil do Povo César, no centro da cidade, obrigado pela sintonia.
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0: Mauro, filho da Agroponte, Luciano do Frango.
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0: Messias e Terezinha, turma da Construção em São José Operário.
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0: Célio do Café, sua esposa mesmo.

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0: e o meu amigo Jair.
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É isso aí, eu acerto pra você. São 7 horas e 3 minutinhos, 7:03 em Rirutaba. Ao som de Erasmo Carlos, festa de arromba. Estão de volta com o nosso jogo quase especial. Domingão, 30 de agosto de 2026. Aqui pela sua rádio Agreste FM 98,7 de Rirutaba. A gostosa de se ouvir. Que onda, que festa de arromba. Seu vilão começa na sequência. Eduardo Araújo, Vem Quente Que Estou Fervendo. Danny Dini, O Estranho Homem do Disco Voador. De creves, um terraço, de também Dori Edson, Perto dos Olhos, Longe do Coração. Ed Wilson.

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Alusão para a Luzinete da Rola de Ramos, ouvinte 7 nosso programa, pedindo música com GR Adriane, Doce, Doce Amor. Toco na sequência. Obrigado pela participação, obrigado pela sintonia. É isso aí, lembrando você, amigo ouvinte, que você pode fazer indicação de 3 músicas com o mesmo cantor, no caso, cantor de Jovem Guarda. Pode ouvir 3 músicas com seu cantor preferido. Eu trago pra você a partir das 8h30, mais votado aqui dentro do nosso programa. Então participe pelo 9917-1040.

Domingão, 30 de agosto de 2026, profissionais dia do vendedor lojista. Fato histórico e jornalístico, Silvio Santos fica refém de sequestrador em 2001. Santos, São Félix e São

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isso aí, o acesso para você. São 7 horas e 34 minutinhos. 7h34 em Rio Tava. Estamos de volta nossa Jovem Guarda Especial. Ao som de Jerry Adriano e Doce Doce Amor. Passava, só lembrava você. Essa foi indicação de Luz Neto na rua Lady Ramos, sinalizado no nosso programa. Doce Amor. Começa na sequência, José Roberto, eu não presto, mas eu te amo. Povo Rei de Eliote, Cláudio Roberto, você marcou demais a minha vida. Renato e seus Blue Caps, o mensageiro, essa é uma indicação de seu de Mapazo. Explosão para tudo, turma boa da SC Produções em Nova Betânia. Jorge Fred, um beijinho doce, Golden Boy, segura a cintura dela. E a última da sequência, Jerry Adriane, doce, doce amor.

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0: abraçando nosso ouvinte sempre sintonizado nosso programa, Dona Célia Vieira, Benedito Gato,
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0: Moranguinho e Romário Vieira, Vila Nova, sintonizado nosso programa, alô Samara. Vamos para Cícero Moleta na Toca dos Bravos, Macida Lofredo. Vamos para seu Zé Raimundo Angix de baixo, minha prima Cícera, Dona Geni, seu Salles. Alô, seu Didi também, ouvinte Zé do nosso programa. O Jorge dos Cocos, toda sua família.

0: alôzão para a dona Solange de Cipó, Pé de Serra. Alô, Carlinhos Cruz, o tambor do Posto Santinês.
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0: O Salles Paiva em Nova Betânia, Tânia Lopes em Santa Cruz Velha, de Assis Marinho em Santa Cruz Velha, Manuel Lourenço e toda a sua família. Marcelo na Praça da Bandeira, Rio de Janeiro. Perbino em São Gonçalo, Rio de Janeiro. Vitinha em Rocinho, Rio de Janeiro. Meu tio Seba Martins lá em Manguinhos. Irmã Aline Martins, toda a sua família.

É isso aí, chegando para você, nosso aniversariante do Clube do Ouvinte Agreste FM, hoje domingo 30 de agosto de 2026. Parabéns para Clóvis Linhares da Santa Cruz Velha. A você, voto de parabéns, muita felicidade, muitos anos de vida, saúde, paz e tudo de bom. Esses são os votos de todos nós que fazemos aqui a Agreste FM 98,7 de Jerutaba, a gostosa de se ouvir. E você que deseja fazer parte do Clube do Ouvinte Agreste FM, é só entrar em contato pelo 9917-1040, deixar seu nome, seu endereço e sua data de nascimento. E quando essa data tão importante chegar, toda a programação da Agreste FM te faz homenagem das 5 da manhã até as 22 horas.

Luiz Carlos Magno, Jeitinho Doce, já são 7h39, bom dia.

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isso aí, nós temos pra vocês, são 8 horas e 1 minutinho, 8 e 1 em Herutaba. Já estamos de volta no nosso Jovem Guarda Especial, ao som de Os Originais, Meu Bem Não Me Quer. Domingão, 30 de agosto de 2026. Começa na sequência, Luiz Carlos Magno, Jeitinho Doce, Celi Campilo, A Saudade, Marcos Roberto, Vai Embora Daqui, Nalva Aguiar, Beijinho Doce, Nelson Ned, Que Pena, Que Pena, Milton César, Amei Demais, e a última da sequência, Os Originais, Meu Bem Não Me Quer. 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Faça seu pedido musical, oferência para quem você desejar, pessoalmente para curtir. Eu te atendo e faço companhia até as 9 horas da manhã. Lembrando que a partir das 9 horas da manhã tem o programa Conexão Gospel. Agora apresentado por Lucas Messias. A partir do meio-dia tem uma hora com Roberto Carlos sem intervalo. A partir das 13 horas tem Boteco 98 com Renato Santos. Domingão, Agreste FM, continue sintonizado.

isso aí, hora certa pra você. São 8 horas e 23 minutinhos. 8 e 23 no Rio Tapa. O som de The Fivers, meu primeiro amor. Estamos de volta no nosso programa Jovem Guarda Especial. 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

Abraçando nosso ouvinte sempre sintonizado no nosso programa. Alô, dona Marlene, seu Chico Camilo e Ana Nayara. Enem Abreu, dona Silene, alô, Célio Ribeiro. Vamos para Elden, bom lugar, vamos direto no nosso programa. Alô, seu Zé Carlos de Cabaceira, seu Salles e toda a sua família. O Sérgio Lopes. Para Gilson Divulgações no bairro do Engenho, alô Sérgio Mendes, também tem o Ricardo, dona Gorete, Luiz Jean, toda a turma boa sempre sintonizada no nosso programa, obrigado pela preferência de sintonia.

isso aí, hora certa pra vocês, são 8:37, 8:37 em Rio Taba. Chegando pra você as três músicas com seu cantor preferido. Hoje é o som de Ângelo Máximo, as músicas A Primeira Namorada, Nunca Mais Eu Vou Partir e Domingo Feliz. Vamos conferir as três com Ângelo Máximo, agora 8:37, bom dia.

É isso aí, Marcelo, pra vocês, são 8 horas e 54 minutinhos, 8h54 em Rirutaba. Programa Jovem Guarda Especial, ficamos por aqui, estamos de volta próximo domingo com mais uma edição. Agradecendo você que ligou, você que participou, muito obrigado de coração pela sua participação, pela sua honrosa audiência. Vamos ficar com a nossa saideira, Vanderlei Cardoso, a música Doce de Coco. Em seguida vem aí o programa Conexão Gospel com Lucas Gabriel. Valeu, gente, tchau, tchau e até a próxima, se Deus quiser.

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Bom dia, família de Heritab e região. Aqui é da Rádio Agreste FM 98.7, abrindo mais uma edição do Conexão Gospel. Aqui é o seu host Lucas Messias, na sua programação das 9 até as 12. Que a paz do Senhor Jesus esteja na sua casa, no seu trabalho e no seu coração nesse domingo.

Participe conosco agora mesmo, manda sua mensagem no nosso WhatsApp 99171040. Mande o seu pedido de oração, testemunho, pedido de música, a gente lê e ora junto. Vamos começar conectados com Deus. Aproveite e ligue o volume. Que o Espírito Santo nos guie nesta manhã. Amém.

0: Agora em Heritaba é 8, 9 e 8. Fique agora com Música Bonita com Marcos Antônio, Te Peço Perdão.
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Deus de paciência e consolação vos conceda o mesmo sentimento uns para com os outros, segundo Cristo Jesus. Romanos 15, versículo 5.

0: Você acaba de ouvir a música linda Restitui, toque no altar.
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0: E agora na nossa amada cidade é 9 horas e 23 minutos.
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0: Você está no programa Conexão Gospel e eu estarei contigo das 9 até as 12.
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0: Eu sou o Lucas Messias, conectado com você e com Deus. Até meio-dia estarei com vocês, ouvindo o melhor louvor para glorificar o nosso Senhor Jesus.
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0: fica agora com Marcos. Fica agora com Matos Nascimento, mais perto quero estar.

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Queridos ouvintes, eu peço perdão, a gente teve um problema técnico, uma queda de energia, mas já voltamos e estamos aqui com a sua Conexão Gospel. E aqui, hora certa, 9h35.

Queridos irmãos e irmãs, vamos ao momento da palavra. Abra conosco a Bíblia em Hebreus capítulo 11, verso 1. Ora, a fé é a certeza daquilo que esperamos e a prova das coisas que não vemos. Muita gente confunde fé com emoção. Acha que fé é sentir bem, ter um arrepio na pele ou reconhecer uma resposta rápida. Mas a Bíblia mostra outra coisa. Fé é certeza. É ficar firme mesmo quando os olhos não enxergam a saída. Pense comigo. Quantas vezes você olhou para uma situação e disse que não tinha jeito? A conta atrasa, a doença não passa, o filho se afasta, a chuva que não vem no tempo certo. O natural é desanimar, mas a fé olha para além, para além do que se vê. O escritor de Hebreus continua e mostra uma lista de homens e mulheres que viveram exatamente assim. Eles não tinham o resultado na mão. Tinham apenas a promessa de que Deus poderia ajudar. Veja o verso 6 do mesmo versículo. Sem fé é impossível agradar a Deus, porque é necessário que aquele que se aproxima de Deus creia que Ele existe e que recompensa os que o buscam. Deus não pede que a gente entenda tudo. Ele pede que a gente creia que Ele é fiel. Que ele recompensa quem o busca.

0: Queridos amigos, eu peço perdão por mais essa interrupção.
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0: Estamos tendo um problema de queda de energia, mas já estamos voltando com a programação normal.
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0: Agora você acompanha a música de J. Neto, É Bonita.
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dia, irmãos. Continuamos com os problemas técnicos, mas eu tenho certeza que logo, logo irá se estabilizar.

Agora nós teremos o quadro Um Homem de Fé. Nesse quadro especial, olhamos para a vida de um homem que viveu a fé de uma forma radical. E o nosso guerreiro de fé de hoje se chama George Miller. Miller nasceu na Alemanha em 1805. Quando jovem, andava longe de Deus, bebia bastante, mentiu e viveu uma vida vazia. Mas aos 20 anos encontrou Jesus de verdade. Sua conversão mudou tudo. Ele se entregou de corpo e alma ao Senhor. Mais tarde, foi para a Inglaterra e começou a cuidar de órfãos. Naquela época, crianças sem pais viviam abandonadas nas ruas. Miller sentiu o chamado de Deus a abrir um orfanato.

Mas ele tomou uma decisão firme: nunca pediria dinheiro a ninguém. Só oraria, acreditava. Ele só oraria. Acreditava que Deus proveria se a obra fosse dele. E assim começou, e em pouco tempo já tinham dezenas de crianças sob seus cuidados. Depois de centenas no total, ao longo da sua vida, Miller cuidou de mais de 12 mil órfãos. Mas não foi fácil, pois houve manhãs em que a despensa estava vazia, nada de comida e nada de dinheiro.

0: Perdão, irmãos, teve mais um problema aqui. Bom, como eu dizia, ele não tinha o que dar às crianças. As crianças sentavam à mesa e não havia nada que comer. Numa dessas manhãs, Miller reuniu os meninos e meninas e disse: "Iremos orar e agradecer a Deus pelo nosso café da manhã." E eles oraram, mesmo sem ter nada na mesa. Poucos minutos depois, bateram na porta. Era o padeiro da cidade. Ele não conseguia dormir na noite anterior. Sentiu um forte impulso de assar mais pães e levar para os órfãos. E ele trouxe pães quentinhos o suficiente para todos. Poucos depois, chegou o leiteiro. A roda do seu carro tinha quebrado bem em frente ao orfanato. Como o leite azedaria se ele demorasse, ele resolveu doar tudo para as crianças. E histórias como essa rodearam a vida do nosso amigo Miller. Como essa reprisariam centenas de vezes. Miller nunca fez campanha. Nunca escreveu cartas pedindo ajuda. Pela graça do nosso Senhor, ele só orava e confiava no nosso Deus. E ele escrevia em seu diário: "A oração é a fé e a fé movem a mão de Deus." Então, irmãos, se confiarmos nele de verdade, veremos a provisão. George Miller viveu até os 92 anos. Deixou um testemunho claro: Deus é fiel. Ele honra quem o honra, ele cuida de quem confia.
1: A solução dos teus problemas é Jesus. Se está difícil, eu dizia: deixa as lágrimas rolarem, assim como aconteceu comigo. E Jesus vai te ouvir, rapaz. Amiga, Jesus vai...
0: O que aprendemos com a vida deste homem de fé?
1: Ele vai fazer também assim como...
0: Que a oração sincera ainda funciona. Que Deus continua sendo o mesmo. E que ele se agrada quando nós dependemos dele de verdade. Sem reservas.
1: O cidadão.
0: Então, irmãos, que o exemplo de George Miller inspire você hoje a confiar mais e orar mais à espera em Deus com clareza e certeza. Queridos irmãos, hora certa, 10h26. Ligue e participe da nossa programação da nossa Agreste FM 99-17-10-40. Peça aqui a sua música, pedido de oração, e nós iremos clamar ao nosso Senhor.
1: Sim.

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0: 10:57.
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2: 11 horas e 7 minutos.

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0: 11 horas e 18 minutos. 98.
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0: 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Beija!
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1: Já estamos juntinhos, não é isso?
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1: Olá, meus amigos, olá, minhas amigas, uma ótima tarde pra vocês. Estamos iniciando mais uma edição do nosso programa Boteco 98, seu programa de todos os domingos, onde toca o melhor do brega. A boa musicalidade pra você.
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1: Lembrando que a gente tá sempre juntinho com você, tá sempre acompanhando a programação da 98. Você que tá ligado com a gente. Boteco 98, sempre tocando aqui a musicalidade top, o melhor do brega pra você, tá? Tem as nossas brincadeiras, aonde a gente brinca aqui com a turma boa, né? Tem também o papo de boteco, perguntas que a gente responde na lata, que não tem rodeio.

0: você participando pelo 999171040.
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0: E a gente tá entrando aí, ó. Entrando aí dentro do seu rádio nesse momento.

0: Então participa com a gente. Aos amigos que estão nos bares do nosso município, tá ouvindo a nossa programação, com certeza tá ligadinho na programação da 98, o nosso Boteco 98, tocando o seu sucesso favorito. Pode deixar, cuida só da bebida aí, da clientela dos nossos clientes. E a musicalidade a gente toca pra você, aumenta só o volume do rádio.
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0: Fique à vontade, a gente tá sempre tocando a sua musicalidade brega.
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0: Acabou o tempo? Então vamos lá, vamos começar, né? Ao som de Baltazar. 13 horas e 13 minutos, 13 e 13, tudo igual. Uma ótima tarde de domingo.

0: Boteco 98, estamos juntinho com você, tá? Acompanhando a programação da 98, sempre levando o melhor da boa musicalidade. Olha aí, Boteco, tá? Boteco 98, passou aqui a música do Roberto Carlos, né? O momento do Roberto, né? É o rei, né? Aí entra aqui o Playbill, né? O Renato Santos até às 5 da tarde, estamos aqui juntinho com você, tá bom? Tocando o melhor do brega. Abraçando a turma boa lá em Amanaiara, alô, Dona Marlene, aquele abraço para você, é o Boteco 98, tá? Tamo juntinhos. Tem também aqui o nosso amigo Carlos, lá na Vila Campos, tá lá ligado com a gente. Valeu, Carlos, vai curtir aí. Edel Reis, o Corno Despeitado é o nome dessa música. Aqui hoje vai baixar corno à torta direita. Com certeza. Começando com essa musicalidade top para você que tá ligado com a gente, hein? Acompanha a programação.
1: Ih, rapaz, sério?

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2: Essa vai pra dona Marlene, hein? A Manaiara ligado com a gente.

0: a boa musicalidade brega rolando pra você até às 5 da tarde, levando aí o melhor da boa música.
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0: Olha, você acompanhou aí a boa musicalidade ao som de Baltazar, Se Ainda Existe Amor. Edel Reis, o Corno Despeitado. Essa aqui vai para o nosso amigo Carlos lá na Vila Campo. Em seguida acompanhamos também José Ribeiro na Porta da Cozinha. Essa vai para Dona Marlene. Alímpio Martins, Festa dos Cornos. Ainda bem que eu não soube onde é que é essas festas, viu? Você sabe onde é que é essa festa? Olha, cuidado com o que você vai responder. Festa dos Cornos com Alímpio Martins. Agnaldo Timóteo, Meu Primeiro Amor, com a participação especial de Ângela Maria. Carlos André, Deixa Ele, Larga Isso.
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0: Ninguém é de ninguém, larga essa peste aí, acabou.
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0: Almir Rogério, O Motoqueiro, esse aqui carregou logo, foi de moto.
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0: E Carro Hotel com Bartô Galera.
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0: Lembrando que a gente vai ficar juntinho até as 5 da tarde, tocando o melhor do brega. Olha, não tem notícia, não tem flash de notícia, não tem nada. É só musicalidade top. Então fica logo sintonizado aí na 98 FM, tá? Sintoniza e vamos ficar juntinho ouvindo o melhor da música brega. Tem também os nossos apoios culturais que apoiam a nossa programação. Tem também aí os nossos aniversariantes. Tudo isso vai rolar na programação de hoje. E você participando, 999-17-1040. Vamos lá para os nossos apoios culturais. Aí, vamos lá para os nossos apoios que apoiam a nossa programação.

Essa aí é lá do fundo do pote, tá, menino? Chega, tá geladinho. Olha, por falar em fundo do pote, deixa eu falar aqui na falta de água, hein? A Louca Jéssica libera água aí pra turma boa lá na rua João Timbó, lá nos loteamentos Sales Paiva. A você aqui na rampa de cima, a Louca Jéssica libera água aí pra turma boa na rampa de cima. O pessoal tá tendo que ir lá pra Manaiara pra poder tomar um banho. E o tempo tá quente demais. Agora mesmo tá 33 graus, bem ensolarado. 33 graus na sombra, viu? 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

Rapaz, esse cavaco aí vai lá de dentro, viu, menino? Parece até que é feito naqueles violãozinhos feitos de lata de antigamente, né? Quem tem aí seus 38, 50, 48 anos, sabe o que, que eu tô falando. Aquela latinha Pajeú, meu amigo, a gente fazia ali um buraquinho, passava umas cordazinhas de nalho, os pais iam pescar, né? A gente tirava as cordas dos anzóis e fazia essa violazinha. Parece o som desse cavaquinho. 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Olha, a turma tá só mandando mensagem pedindo água. Alô, Cagesse, pelo amor de Deus. Se não trabalhar hoje, né? Eu acho que não, né? Não sei se trabalha hoje, mas pelo amor de Deus, pelo menos amanhã bem cedo libera água pra essa turma. Já vou falar aqui as localidades. Já falamos Rua João Timbó e Rampa de Cima, né? Tem também a Rampa de Baixo, né? Que a Rampa de Baixo também não tem água. Mas antes, deixa eu mandar aqui primeiro um alôzinho aqui pra turma boa que tá acompanhando o nosso trabalho na programação da 98.

vamos lá, deixa eu mandar aqui um alôzinho ao meu amigo Marcelo Santos, lá no Rio de Janeiro. Tá sempre ligadinho com a gente. Mandar um alôzinho também para o Marcos Wendel, em São José dos Juruteus, toda a família. A minha amiga Micaela Braga também tá sempre acompanhando a gente. Obrigado pela preferência. Quero ver você. Marcílio Rodrigues está lá na Nova Betânia com toda a família curtindo a programação Boteco 98. Deixa eu mandar aqui um alôzinho também ao meu amigo Moreira Pinturas. É o nosso amigo Moreira e toda a sua equipe lá na rua Alderico Magalhães. Mandar um alôzinho também para Maria do Paulino, tá na rua Coração de Jesus, tá ligado com a gente. Eu quero uma lambada. Manuel, lá em 85 dos Agapes. Alô, Manuel, cadê o Girimum? Jorge Padeiro já deu o toque aqui, viu? Mandar um alôzinho também para o Mike Furtado e toda a família lá na rampa de cima, né? Lá na rampa de cima, lá nas casas da Caixa. Mandar um alôzinho também para Maria Paula e toda a família lá na Ladeira da Lapa, lá no Graça. E o Milton Padeiro, o Milton Melo, tá ligado com a gente. Lá na Santa Luzia, não é isso? Falar aqui um pouquinho da Cagessa. Alô, Cagessa, libera água para Rua João Timbó, lá na rampa de cima, lá no loteamento Salles Paiva. Rampa de cima e rampa de baixo. Alô, Cagessa, libera água aí para a Vila Campos. Vila Campos também está precisando de água. Todo mundo vai dançar. Eu quero uma lambada. Libera água também para a Rua Rita Martins. Está todo mundo precisando de água no calor desse. Eu quero. Mudou agora, 34 graus, ensolarado. Todo mundo vai dançar. Já a gente continua aqui com os nossos pedidos, não é isso? Amado Batista, Alucinação. Essa aqui vou mandar para Dona Luzinete, sintonizado com a gente. São exatamente 13 horas e 54 minutos.

0: saudoso Evaldo Braga. Olha, nessa seleção musical você acompanhou Amado Batista, Alucinação. Célio Roberto, Não Toque Essa Música. Não, a gente pira, né? Beto Douglas, Eu Te Amo, Te Amo. Carlos Alexandre, Cartão Postal. Borba de Paula, com a música Sem Pagar Aluguel. Barros de Alencar, Noites. Carlos Roberto, Desiludido, e finalizando ao som de Evaldo Braga. Tudo é lixo, meu amor. 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Eu lhe peço agora. Participa, interage com a gente. 999-17-1040. Faça como muitos estão fazendo. Tudo. Já já vou atender aqui a cada um de vocês. Faça de conta que não houve nada. Fica ligado com a gente. Alô, Cagés, libera água pra essa turma boa que tá pedindo água um atrás da outra. Pois
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0: Peraí, mas nem comecei, rapaz. Se joga fora. Só um pouquinho aí. Vamos só para um rápido apoio e já já retorno com vocês. Aguardo.
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2: Estamos juntinho no nosso Boteco 98. Aplausos não é pra mim, não. Aplausos é pra vocês, rapaz. Você que tá ligadinho com a gente. Tem aplausos pra vocês. É vocês que com certeza acompanham a nossa programação. É você que faz o sucesso da programação, tá certo?
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2: Olha, você acompanhou aí um rápido apoio cultural. 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
2: Ainda é do tempo do Chacrinha, né? Eu creio que essa geração de hoje não sabe nem o que foi o programa do Chacrinha. Foi um dos programas que lançou muitos artistas, né? Valdo Braga foi um deles, né? O Valdo Braga se destacava bastante. Giliardi, a própria Gretchen, né? Gretchen também, ela, né, cantava muito no programa do Chacrinha. Foi o cassino do Chacrinha na época, né?
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2: 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Lembrando que daqui a pouquinho tem papo de boteco, as perguntas que a turma tá mandando, e a gente com certeza vai responder na lata, tá? 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

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Essa tá juntinho com a gente. Fique à vontade e participa da programação. Olha, deixa eu mandar aqui um recadinho à turma boa que tá mandando aí os papos de boteco, né? As perguntas. Bota foto, minha turma. Bota foto. Vocês não querem aparecer, né? Porque a pergunta é assim, meio louca, né, rapaz? É bom mesmo. É bom mesmo você não nem aparecer mesmo, não. Então vamos lá. Olha, mandar aqui um alôzinho aqui. Não pode falar o nome, né? Então vamos lá. Estou me sentindo feia, flácida e com a pele estranha. O que eu tenho? O doutor Renato agora, é? Então vamos lá. Aqui está perguntando se ela está se sentindo feia, flácida e com a pele estranha. O que eu tenho? Razão, minha querida. Você tem razão.

Olha, aqui tá essa pergunta aqui hoje já fizeram. É o mesmo? Olha o número aí, vê se é o mesmo. É o mesmo, né? Rapaz, esse cara tá insistindo. Vou lhe responder da mesma forma, tá? Boa tarde, Renato. Gostaria de saber se você faz fio terra. É eletricista, né? Agora, né? Falando de eletricidade, não é isso? Eu sou inocente, acho que é eletricidade. Meu amigo, se você estiver falando dessa profissão que é eletricista, uma profissão muito bonita, infelizmente eu mexo com força, eu pego em fio. Vou mandar aqui um alôzinho a essa turma.

Olha, deixa eu mandar aqui um alôzinho ao meu amigo Manuel Bandeira, ali próximo ao Residence Club, tá sempre ouvindo a nossa programação. Um alôzinho também para o Marcos e toda a família lá na rua, lá no, na rua João Timbó, né? Lá nos loteamentos de Salespa. Manuelzinho e toda a família lá na Vila Nova. Meu xará Renato Ribeiro também tá ligado com a gente. A Maria Simão na rampa de cima tá lá ligado com a gente. Tem também a Maria Eunice e o Expedito. Vou dar um alôzinho para a prima Michele lá no Riacho das Flores. Tá com toda a família ligado com a gente. Lá na Carnaúba tem o tio Zé Boró, a Martina, os primos e as primas. O nosso amigo Mariano e o Messias, a Dona Bitinha, a Pedrina, toda a família lá na Vila Campos está acompanhando a gente. Vou dar um alôzinho aqui para o Moacir e toda a família lá em São José dos Juruteus. Alôzinho também para a minha comadre Maria Inácia e toda a família lá na rua João de Bola, nos loteamentos Sales Paiva. A todo mundo ligado com a gente. Um abraço a toda a turma boa aí na rua João Timbó, os vizinhos do Renato Santos. Todo mundo vai dançar. Mandar aqui um alôzinho, meu amigo Marcelo Santos, lá no Rio de Janeiro, tá ligado com a gente. Daqui a pouquinho ele vai dizer aqui qual é a música que ele tá solicitando. Mandar um alôzinho também aqui para a dona Luzinete, tá sintonizado com a gente, vai curtir José Ribeiro. A gente vai com a musicalidade top pra você, o melhor do brega. Então, se o tempo acabou, toca Ismael Carlos. Vai dançar. Queira, essa aqui, olha, vai cortar a língua de muitos, viu? 14 horas e 37 minutos, uma ótima tarde.

0: Tudo bem, gostei de pedir a música Cicatriz com Cristiano Neves. Desejo um ótimo domingo para todos os ouvintes que estão conectados com a rádio Agreste FM 98,7 de Herutaba, Marcelo, Rio de Janeiro. E muito obrigado pela sua generosidade e um forte abraço e fica com Deus.
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0: ao som de Franquito Lopes, Caminhando Sozinho.
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0: Essas músicas de Franquito Lopes me lembram muito um amigo meu que faleceu, sabe?
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0: Só cantava Franquito Lopes, era só ele tomar a primeira dose, tá?
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0: Olha, nessa seleção musical você acompanhou aí a boa música ao som de Ismael Carlos, Fofoqueira.
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0: Em seguida, Cicatriz com Cristiano Neves, vai para o nosso amigo Marcelo lá no Rio de Janeiro.
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0: Fernando Mendes, A Desconhecida.
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0: José Ribeiro, Sueli, esse aqui vai para a dona Luzinete.
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0: Filé do Brega pra você.
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0: Giliardi, do jeito que você deixou.
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0: Dilson Monteiro, Eterno Amor.
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0: E Franquito Lopes. Chegou o momento dos nossos aniversariantes.
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0: Vamos lá, os nossos aniversariantes. Você já mandou seu nome pra cá? Nome completo, a data do nascimento e o local aonde você mora, tá certo? Só isso, não precisa de documentação, não precisa você perder um dia de trabalho para vir aqui. Manda pelo telefone, via WhatsApp, prefixo 88-999-171040, tá? Fica ligado com a gente. Olha, quem está de aniversário hoje, no dia 30 de agosto, amanhã é o último dia, né? Amanhã, acho que amanhã é 31, deixa eu contar meus ossinhos aqui, peraí. Janeiro, fevereiro, março, abril, maio, junho, julho, agosto. Agosto é 31, então amanhã é primeiro, né? Ainda é primeiro. Então, vamos lá para os nossos aniversariantes de hoje.

0: Olha, os parabéns hoje vai para... Só tem um, né? Só tem um hoje. Nosso aniversariante do dia 30 de agosto de 2026 é o nosso amigo Clóvis Linhares, na Santa Cruz Velha. Parabéns para você, meu querido.
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0: Essa data vem a se repetir muitas, muitas vezes. É o que deseja o amigo Renato Santos e todos da equipe da 98 FM. Parabéns para vocês.

0: Renato Santos.
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3: Ah, beijo, rapaz.
4: É do bom e chega cedo, tá? E tá aqui com você até às 5 da tarde, só levando o melhor da musicalidade brega pra você. Então liga, participa. 999-17-1040. Fica todo mundo aí ouvindo a nossa programação. Mandar aqui um alôzinho, a turma boa aqui no bairro do Cemitério, tá sempre ouvindo a nossa programação. Nosso amigo João Luiz, a dona Antônia Alinho.

Há muito tempo não ouvi essa música. Agora retrocedi aqui ao passado, né? Deixa eu mandar aqui um alôzinho também para a dona Iraci, lá na rua Padre Cícero. Está solicitando Carmen Silva, Primeiro Amor, né? Meu Primeiro Amor, toca na sequência. Aqui vocês pedem o sucesso de vocês, a gente procura no PC e encontrou, toca para vocês. Carmen Silva, diretamente para a rua Padre Cícero, para a dona Iraci. 15 horas e 9 minutos. Uma ótima tarde.

0: a música aí, pode botar?
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2: 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Disse o secretário.
3: Não tem CU que aguente.
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3: Falcão, a besteira é a base da sabedoria.
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3: Essas aí muito mais toca na sequência da programação, tá?

0: 999-17. Como é que a pessoa grava umas músicas dessas? Meu Deus. Mas é divertido, né? Olha, você acompanhou aí a boa musicalidade ao som de Carmen Silva, Meu Primeiro Amor, indicação da dona Iraci, lá na Rua Padre Cícero. Acompanhamos também aí a boa música, ao som, deixa eu ver aqui. Carlos Santos, né? Carlos Santos, indicação da nossa amiga Cleide Bastos. É o nome da música. Esqueci o nome da música agora, rapaz. Já olho aqui. Amo Demais, é o nome da música, tá?
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0: Roberto Carlos, Mulher de 40. Elano Ricardo, Amor Proibido. Jane Arandi, Não Se Vá. Evaldo Freire, Me Deixe em Paz. Hélio Portinhal, Dama da Noite. E finalizando ao som de Falcão. Cantar.

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0: Estamos de volta na programação Boteco 98, seu boteco de todos os domingos até às 5 da tarde. A gente tá tocando o melhor do brega para você. Só toca musicalidade brega, viu? Só as melhores para você. A você que tá acompanhando aí, a gente com certeza a gente agradece a cada um de vocês, tá? Daqui a pouquinho tem mais papo de boteco para você que acompanha a programação.

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tá chegando aqui Papo de Boteco para você que acompanha a nossa programação. A gente agradece a cada um de vocês, tá bom? Vocês que participam, tá sempre interagindo com a gente agradece, tá? Boa tarde, Renato. Boa tarde, turma boa. Olha, por que bicha tem a memória fraca? Isso e essas perguntas assim agora? Ah, meu amigo, não sei, né? Já esqueceu, né? A sacana do caramba. 1-0 pra você, tá? Eu vou descontar essa daí, viu? Rapaz, 1-0 pra você. Cai nessa, meu Deus. Rapaz, fiquei até triste agora, viu? Com uma chibatada dessa. Boa tarde, Renato. Olha, minha esposa reclama porque eu procuro ela todos os dias. Será que eu tenho algum problema? Não, meu amigo. Pelo que a gente está observando aqui, você não tem problema nenhum, não. Tá tudo ok. Qual é o problema? O problema é que você não tem um amante, meu amigo. Aí quando você tiver um amante, aí você chega pra ela e fala que não vai mais procurar ela porque tem um amante, pra não incomodar ela, não é isso? Se você sobreviver, aí tá bom, né? Senão... Tá maluco, meu amigo? Chegar pra uma mulher e falar uma coisa dessa, você tá é doido. Pega uma mãozada assim, meu amigo, com 7 dedos. Já viu aquela mão com 7 dedos? É igual a mãe da gente quando batia na gente com a chinela havaiana, batia com o cabresto, até o nome havaiana ficava nas costas da gente. E pensa numa coisa certeira, joga de longe a chinela e ainda acerta a gente. Pode é correr, meu. Deixa eu mandar aqui um alôzinho a essa turma boa ligada com a gente.

mandar aqui um alôzinho para o nosso amigo Macedo Braga, lá no Carão, né? Com toda a família. Maria Bastos, ali no bairro Barro Vermelho, uma ótima tarde para você. Mandar um alôzinho também para a Martina, o Zé Boró e toda a família, né? Os primos e as primas lá na Carnaúba. Meu amigo Ivan Viana tá se preparando para amanhã, né? Lá da Carnaúba, tá todo mundo ligado. Quero ver você. Dar um alôzinho também para o Marquinhos aí no bairro do Engenho. Maria dos Prazeres lá na Cabaceira, tem também a Maria Cardoso lá na Vila Esperança. Márcia Paiva em Maracanaú, tá longe isso daqui, né? Valeu pela preferência na sintonia. Meu amigo, deixa eu ver como é o nome do homem aqui. Meu amigo Chico Galeno tá sempre ligado com a gente, obrigado pela preferência. Quero ver você. Mandar aqui um alôzinho também para o meu amigo Salles, lá na Nova Betânia, tá ligado na programação. Essa música aqui a gente só pode tocar no finalzinho do programa, tá? Quando começar a outra programação, a gente coloca aqui para tocar para você, tá? No momento é só o nosso brega gostoso. Mandar um alôzinho também para a Antônia de Maria, né? Antônia de Maria também tá sempre ligadinho com a gente, obrigado pela preferência. Lá na Vila Campos tem o meu amigo Mariano, solicitou aqui uma música com Márcio José, não consegui encontrar, mas vai tocar aqui aquela do telefone, né? A menina, ele peleja pra falar com a mulher, mas a menina tá no telefone, aí a mãe não quer falar com ele, é assim, né? Vai ouvir agora. Eu quero uma lambada. Aumente o volume do rádio, vamos curtir o melhor do brega ao som de Márcio José, O Telefone Chora. Vai dançar. Poxa, eu ia mandar mais um alôzinho aqui, mas então deixa pra depois. Vamos lá, Márcio José, O Telefone Chora, tocando pra vocês, 15 horas e 55 minutos. Uma ótima tarde.

0: música boa na programação Boteco 98, para você que tá ligadinho com a gente. Até às 5 da tarde estamos aqui tocando só as melhores, tá? Olha, nessa seleção musical você acompanhou aí Márcio José, o telefone chora, né? Vai para o Mariano. Daqui a pouquinho vai tocar outro para o Mariano aqui.
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0: Valdir Soriano, o Conformado, esse aqui vai para o nosso amigo Marcílio Rodrigues, lá na Nova Betânia. Cassiano Costa, Surra de Amor. Edmar Brigel, Garçonete, também tocamos Fernando Leles, Um Par de Alianças.
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0: Ivan Peter, Maria Mariazinha. Júlio Nascimento, Corno Ateu, é aquele que não acredita, né? Só se vê.
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0: E José Orlando tocando esse clássico pra gente recordar.
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0: Olha, mandar aqui um alôzinho, o meu amigo Jaime tá ligado com a gente, tá procurando com a mão e não acha. Tomando uma cachaçinha com carne de porco. E o mesmo está solicitando aqui a boa música, o som de Frank Lopes. Toca na sequência. Nasci pra te amar, tá dedicando a sua amada. Alôzinho também, meu amigo Mariano, lá na Vila Campos. Vai curtir Bartô Galeno. Procura Esquecer que Te Amo, toca na sequência. Aumente o volume do rádio, o Boteco 98 tá até às 5 da tarde juntinho com vocês.

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0: hora certa para você, 16:55, 16:55.
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0: Daqui a pouquinho a gente vai se despedir juntinho com você. Você acompanhou aí o último apoio cultural da nossa programação de hoje. Fica ligado com a gente, acompanha a programação da 98, viu? Tocando só as melhores para você.
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0: E daqui a pouquinho a gente retorna pra gente se despedir. Dá tempo que toca mais um sucesso, não dá? Pronto, não deixa o homem falar agora não, viu?
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0: A gente vai para mais um sucesso e já já eu retorno pra gente se despedir. Aguarde, fica ligado com a gente.
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0: Boteco 98 neste domingo, dia 30 de agosto.
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0: Tá finalizando o mês, hein? 16:56, 1h.

0: hora certa para você, são exatamente 17 horas em ponto. Ao som de Ivan Peter, tchau, tchau, amor.
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0: Olha, agradecemos a todos que ligaram, participaram, ficaram conosco até o exato momento. Muito obrigado na preferência. Agradecendo a cada um de vocês que escuta a nossa programação, a você que manda suas mensagens de áudio, mensagens de texto, participa conosco. A gente agradece, hein?
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0: Bem, se o nosso tempo acabou, chegou o momento, né? Todo programa tem aí aquele momento daquela mensagem linda, maravilhosa. O nosso não pode ficar para trás, né? Então vamos lá para o nosso pensamento de hoje.

Olha, no pensamento de hoje, essa é bem profunda. Olha, tem gente que fala mal demais das pessoas, né? Então, dizem as más línguas que falar de mim é fácil. Difícil é fazer o número 2 sem mijar. Tchau, pessoal. Até segunda-feira no Antena 98 e domingo que vem no nosso Boteco 98. Tchau, tchau.

0: a música aí, pode botar?
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1: Isso aqui tem muita história, João Pessoa. Só quem sabe, solta a voz e canta junto com a gente assim.

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10: Petrolina!

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0: Messias e Terezinha.
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